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3: Estão abertas as inscrições para o próximo vestibular de medicina da UX. 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A mostra, que celebra o aniversário do curso, reúne parte da produção desenvolvida pelos estudantes e egressos dos campi de Caxias e Bento Gonçalves. Prestigie. 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
8: Durante os shows de abertura no MetLife Stadium em Nova Jersey, o rapper Macklemore utilizou o palco de grande porte para discursar abertamente a favor do fim da guerra em Gaza e gritou Palestina livre. Ed Sheeran, que participa da turnê junto, discordou em parte com o posicionamento do rapper. O choque de visão entre Macklemore e Ed Sheeran reflete o eterno debate sobre o papel da arte em grandes arenas comercializadas. De um lado, Macklemore enxerga o palco como uma tribuna política inegociável, defendendo que a visibilidade de um show para 90 mil pessoas deve servir para denunciar tragédias humanitárias e apoiar abertamente a causa palestina, custe o que custar a sua carreira. No outro, Ed Sheeran encara o palco como um refúgio de entretenimento puro e neutro, priorizando a união de um público diverso e o compromisso de entregar a turnê sem o risco de cancelamentos por pressões contratuais dos donos dos estádios. Enquanto o rapper considera a neutralidade uma omissão inaceitável diante de conflitos mundiais, o britânico prefere separar o ativismo político da experiência musical, culminando na saída do rapper da turnê por divergências irreconciliáveis de postura. E aí, o que você acha?
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2: Os festivais alemães Rock am Ring e Rock in Park anunciaram a primeira grande leva de atrações para 2027. Além do já confirmado Blink-182, o line-up reúne nomes como Die Totenhausen, Blink Middle Horizon, Faith No More, Parkway Drive, Billy Talent, Evanescence, Turnstile, além de grandes nomes do metal, punk e rock alternativo. Entre os destaques estão o retorno do Die Totenhausen em sua 9ª participação no Rock in Park e sua 10ª no Rock and Rhine, e a volta do Faith No More à Alemanha após 12 anos. A procura pelos festivais já é histórica. Mais de 100 mil ingressos para o fim de semana de 2027 foram vendidos. E novas atrações ainda serão anunciadas nos próximos meses.

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0: Ux FM 29 para as 11.
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10: O Kiss vai celebrar os 50 anos de Rock and Roll Over com uma edição super deluxe que chega dia 6 de novembro. O box terá 130 faixas, sendo 100 inéditas, distribuídas em 4 CDs e um Blu-ray áudio. A coleção inclui uma nova remasterização do álbum original, um remix estéreo de 2026, produzido por Ed Kramer. Demos, outtakes, mixes alternativos e gravações da primeira turnê do Kiss pelo Japão em 1977. O Blu-ray traz versões em Dolby Atmos e 5.1 Surround do álbum original e do novo remix. Lançado em 1976, Rock and Roll Over chegou ao 11º lugar da Billboard 200 e foi certificado como platina nos Estados Unidos, com clássicos como I Want You, Calling Dr. Love e Hard Luck Woman. O lançamento acontece enquanto o Kiss amplia projetos relacionados à sua história, incluindo o Kiss Cruise e homenagens ao guitarrista original Ace Frehley, morto em 2025.

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0: Ux FM, 28 para as duas.
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0: Hux FM, 2:30.
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0: Ux FM 13:30.
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0: FM, 7 para 7.
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Muito bom dia. Está começando o Café Passado desta segunda-feira, dia 21 de setembro. Segunda-feira chuvosa aqui na Serra e também todo o estado do Rio Grande do Sul. Muita atenção na estrada. Logo mais vamos ampliar as informações do tempo e também do trânsito. Eu sou Douglas Barreto, falo ao vivo para toda a Serra Gaúcha por meio das emissoras da conexão UX FM, Caxias do Sul 106,5, Bento Gonçalves 89,9 e Vacaria 92,3. Não esqueça de nos seguir nas redes sociais, @UXFM e também @DougBarreto. E também visitar o nosso site uxfm.com.br. Você pode participar do programa e também da nossa programação, informando como é que está o trânsito, como é que está o tempo aí na sua cidade, pelo 54996711065 e também, claro, pedir o seu som. Agora, 7 horas e 27 minutos, 18 graus é a temperatura aqui na Serra e vamos abrir com um clássico dos anos 90, Los Ladrones Sueltos.

Los ladrones sueltos, la rubia del avión, aqui no Café Passado, agora 29 para as 8, temperatura em 18 graus aqui na Serra Gaúcha. A segunda-feira segue com tempo fechado e chuva em toda a serra em Caxias do Sul. O dia será chuvoso com máxima de 17 graus. Em Bento Gonçalves, pancadas de chuva com máxima de 19. Em Vacaria, dia instável, a máxima não passa dos 17 graus em Vacaria. Na região das Hortências, em Gramado e Canela, atenção para chuva forte. Os termômetros marcam 18 graus na região das Hortências. No litoral norte, em Torres, chuva contínua, com máxima de 20 graus. E na capital, Porto Alegre, dia chuvoso, com máxima de 22 graus. O Rio Grande do Sul enfrenta um dia de alto risco meteorológico nesta segunda-feira, marcada por temporais e ventos fortes em diversas regiões. A Defesa Civil e o INMET emitiram alertas vermelhos para todo o estado do Rio Grande do Sul, prevendo acumulados de chuva de até 100 milímetros, podendo passar de 170 milímetros em pontos isolados e ventos superiores a 100 km por hora. Mais de 930 mil pontos ficaram sem energia elétrica já nesta segunda-feira. Cidades como Pelotas teve registro de desabamento de prédio já. E em Novo Hamburgo, Eldorado do Sul e Canoas também registraram estragos. Ventos intensos atingiram a cidade de São Jerônimo. Por lá, teve 115 km por hora o vento. Em Rio Grande, 113 e Cerrito, 104. Com mais de 20 municípios já registrando rajadas acima de 80 km por hora. A instabilidade é provocada por um sistema de baixa pressão associado à formação de uma frente fria. Entre a terça e a quarta-feira, a frente fria se afasta para dar lugar a uma massa de ar polar, provocando queda acentuada nas temperaturas. E teremos mínimas perto de 2 graus na serra e também na campanha.

0: FM, o melhor do pop rock de todos os tempos, Bebeto Alves, depois da chuva, 22 minutos faltando para as 8 horas da manhã, 18 graus é a temperatura.
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0: Para quem está na estrada agora, atenção redobrada por causa da chuva. Muitos pontos aqui da serra estão com alagamentos, o que pode deixar o trânsito mais lento. A chuva complica o trânsito em Caxias do Sul, com vários pontos de alagamento e bastante lentidão. Na rua Moreira César, no bairro Pio X, o fluxo está lentíssimo. Também há ruas alagadas no bairro São José, próximo ao Multi Fernandes. A água chega à metade da porta dos carros. Então, a orientação é evitar essa região. Outro ponto de atenção é na Mateus Janela, ao lado do Via Atacadista, também com alagamento. Nas rodovias da região, hoje é previsto obras com pare e siga e também estreitamento de pista. Então, essa chuva pede muito cuidado e velocidade reduzida.
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0: 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Papas da Língua, Lua Cheia, fechando o primeiro bloco do Café Passado desta segunda-feira. O Mix FM. Tempo fechado em Caxias do Sul e também na Serra Gaúcha, temperatura em 18 graus, chove forte neste momento. Vamos ampliar logo mais as informações do tempo, né? E você pode participar do programa através do nosso WhatsApp, trazendo informações do trânsito e também das chuvas. O nosso WhatsApp é o 54-996-71-1065. Agora faltando 16 minutos para as 8. Logo mais voltamos com mais Café Passado.
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1: XFM conectada com o que move você, Café Passado até às 8, comigo, Douglas Barreto. Agora, faltando 9 minutos para as 8 horas da manhã, 18 graus é a temperatura aqui na Serra Gaúcha. Vamos conferir algumas manchetes da manhã desta segunda-feira. Chuva forte causa alagamentos, queda de árvores e de barreira na serra nesta segunda-feira. Temporal começou por volta das 4 horas da manhã e os transtornos foram registrados em Caxias do Sul, Garibaldi, Nova Petrópolis e também Gramado. E 5 pessoas ficaram feridas após um carro cair em uma ribanceira às margens da BR-116 em Campestre da Serra. O acidente foi registrado na noite deste domingo no quilômetro 82 da Rodovia Federal. E Dom Tadeusz Grings, arcebispo emérito de Porto Alegre, morreu aos 90 anos. O religioso estava internado na UTI do Hospital Dom João Becker desde a última quinta-feira, após ter sofrido um AVC isquêmico.

0: 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Maria do Relento, meio devagar, aqui no Café Passado. Agora faltando 5 minutos para as 8, antes de encerrar o Café Passado, vamos com informações do esporte. O Internacional anunciou na noite, quase madrugada, né? É desta segunda-feira, a demissão do técnico Paulo Pezzolano. O treinador deixou o Colorado com 47,8% de aproveitamento e dentro do Z4 do Brasileirão. E na volta de Renato Arena, e graças ao Everton, Grêmio resiste, fica no 0-0 com o Palmeiras. O goleiro salvou o time diversas vezes, a torcida lotou o estádio e também reconheceu o empenho do time, que ficará durante a parada da data FIFA na zona do rebaixamento. E no último sábado, o Juventude e o Sport se enfrentaram pela 29ª rodada da Série B do Campeonato Brasileiro, isso na Ilha do Retiro. O Alviverde abriu o placar em uma cobrança de pênalti com o Mandaca, mas acabou sofrendo a virada. Com o resultado, a equipe comandada por Maurício Barbieri conheceu a segunda derrota consecutiva e deixou o G2 da competição. Com a derrota, o Juventude ocupa a terceira posição na tabela da Série B, com 50 pontos. O Alviverde volta a campo na segunda-feira, dia 28, às 7h30 da noite, contra o América de Minas Gerais, no estádio Dependência. Não é Dependência, é Independência. E também o Maurício Barbieri está cotado aí para também assumir o Internacional, mas há vários nomes também, como Zubeldía, Dunga também poderia voltar, enfim, muitos nomes, né, para comandar a equipe colorada nesta reta final de Brasileirão. E assim fechamos o Café Passado desta segunda-feira, com muita chuva, né? Atenção ao trânsito, muitos pontos alagados em Caxias do Sul e também na região. Eu sou Douglas Barreto, volto logo mais no Play UX FM. O Café Passado volta amanhã. 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
2: Ux FM conectada com o que move você. Muito bom dia. Está começando o Play Ux FM, primeira edição desta segunda-feira, dia 21 de setembro. Eu sou Douglas Barreto, ao vivo para toda a Serra, por meio das emissoras da Conexão Ux FM. Caxias do Sul 106,5, Bento Gonçalves 89,9 e Vacaria 92,3. Nos siga nas redes sociais, @UxFM e @DougBarreto. E também visite o nosso site, uxfm.com.br. Agora, 8 horas e 4 minutos, 18 graus é a temperatura aqui na Serra Gaúcha. Muita instabilidade, né? O IMET emitiu um alerta vermelho aqui para a Serra e também boa parte do Rio Grande do Sul. Você pode interagir pelo nosso WhatsApp, pelo 54996711065. E não esqueça também, muita atenção nas estradas aqui da região, que há muitos alagamentos. E vamos abrir esse bloco de sons com Miley Smith.

0: 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E assim fechamos o primeiro bloco do Play com essa sonzeira do Cab Moo, um dos grandes nomes do blues mundial, I Remember You. Ainda rolou os Paralamas do Sucesso com o Beco, Laptop Party, Fine Girl, The Desemparites, Don't Care It All, e também teve Elderbock e Rudimental, Some Things About You. E começamos o bloco com Miley Smith, Nice to Meet You. E segundo a Prefeitura de Caxias do Sul, já choveu até agora 110 milímetros em Caxias, desde as 5 horas da manhã. O normal para o mês de setembro é 181 milímetros. Segundo a Prefeitura, em 2 horas, choveu 60% do previsto para o mês. Temos alguns registros de pontos com acúmulo de água em Caxias, principalmente para quem está se deslocando pelo trânsito. Rótula Nelson Bazei, também muita água por lá. Avenida Doutor Mário Lopes no Fátima Baixo, no bairro Cidade Nova, São Ciro, De Lázer, Esplanada, Santa Catarina, Relon, Cruzeiro, Nossa Senhora da Saúde, próximo à obra do viaduto, novo viaduto, que está sendo construído pela empresa CSG, e também o Arroio Pinhal em Galópolis, já ultrapassou a margem. Intervalo Cultural UX FM 8h27.
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7: A Praia da Rosa, em Imbituba, Santa Catarina, recebe nos dias 25 e 26 de setembro a primeira edição do Praia do Rosa Blues Festival. O evento leva para a região a experiência do Mississippi Delta Blues Festival, que há 17 anos movimenta Caxias do Sul. A programação reúne artistas de diferentes partes do Brasil, como The Headcutters, Ali Ravanello, Blues e Destilados e Décio Caetano, além de atrações locais. Os shows acontecem bares e restaurantes da Praia do Rosa e no sábado o público também poderá conferir apresentações gratuitas no Centrinho, das 4 às 10 da noite. O passaporte para os dois dias custa R$ 70,00 para o público geral, mais taxa de serviço. E em novembro, Caxias do Sul recebe a 17ª edição do Mississippi Delta Blues Festival. 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

0: 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Daniel Jones, Cool on Fire, fechando o segundo bloco do Play. Ainda rolou Legião Urbana, Dança, The Fix, James Reno, Greta Van Fleet, música nova dos caras, Play Your Games. Também tivemos música nova no começo do bloco, The Scripts, Man in the Arena. E vem aí a 17ª edição do Mississippi Delta Blues Festival, Memphis Edition, dias 19, 20 e 21 de novembro, nas imediações da antiga cervejaria Leonardelli, em Caxias do Sul. Quatro palcos reúnem atrações nacionais e internacionais. 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E atenção para quem circula no trânsito, muita água sobre a pista na BR-116 entre São Marcos e Caxias do Sul. Próximo ao cruzamento com Anahec, próximo à empresa Tomé, há carros quase submersos. Então, muita atenção e evite transitar por essa região aqui na Serra. Conforme a Polícia Rodoviária Federal, há diversas vias com pontos de bloqueios e ou com risco de queda de barreira. A PRF também orienta os motoristas a evitarem deslocamentos desnecessários na Serra Gaúcha na manhã desta segunda-feira. 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
1: 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Play Ux FM, primeira edição até às 11. Agora são 9 horas e 5 minutos. 18 graus é a temperatura aqui na Serra. Muita chuva e muita tensão nas estradas. BR-116 entre São Marcos e Caxias do Sul está bloqueada. Próximo ali à altura de Ana Rec, devido a um acúmulo de água na pista, né? A PRF já está no local. E também em Galópolis há muita preocupação, né, dos moradores, porque o arroio transbordou, então há muita tensão aí também nas vias. E vamos abrir esse bloco de sons com J-Funk.

0: 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Assim fechamos o terceiro bloco do Play com Ganga Jung. Ainda rolou The Clash, London Calling, Linkin Park, Outkast, Third Eye Blind. Começamos o bloco com J-Funk. Mais informações relacionadas às chuvas desta segunda-feira. A Prefeitura de Caxias do Sul informa que o EMOX, aqui em Caxias, que atende de forma regional, está fechado devido a alagamento. E a UBS Fátima Baixo está fechada e a UBS Vila Cristina está em avaliação da Defesa Civil. Intervalo Cultural Ux FM 9:29.
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2: A partir desta terça-feira, dia 22 de setembro, o Largo Expositivo do Centro Municipal de Cultura Dr. Henrique Ordovás Filho, em Caxias do Sul, recebe a exposição Território Comum, com obras de 15 artistas do Acervo Municipal de Artes Plásticas. A mostra integra a programação da 20ª Primavera dos Museus e as comemorações dos 25 anos do Centro de Cultura Ordovás. 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

0: Cux FM, o melhor do pop rock de todos os tempos. Nenhum de Nós, Telhados de Paris. Uma releitura de um clássico do Ney Lisboa. Fechamos assim a segunda hora do Play. Ainda rolou o Magic, o Rapa, Dire Straits. Começamos o bloco com Stereophonics. Informações sobre as condições aqui da nossa Serra Gaúcha, principalmente de Caxias do Sul até as 9 horas da manhã. Já choveu 130 milímetros em Caxias, um volume muito próximo da média de todo o mês de setembro, segundo a Prefeitura. O Rio Caí subiu mais de 80 centímetros em uma hora e entrou em alerta para inundação aqui em Caxias do Sul. A Defesa Civil aponta risco muito alto de inundação no município. O nível do rio chegou a 3 metros e 87 centímetros na estação de Nova Palmeira durante amanhã desta segunda-feira. Mais de 100 redes de drenagem estão colapsadas e as equipes do SAMAI e da Secretaria de Obras de Caxias do Sul trabalham em ações de emergência desde cedo. A atenção é redobrada nas represas, especialmente na represa São Paulo, perto da rua Atílio Andreaça. O piscinão do bairro São José já transbordou e moradores de Galópolis e da Vila Sapo, no bairro Serrano, já começaram a evacuar suas casas. O alerta vale também para quem está nos bairros São José, Santa Catarina e Relon. Nos distritos do interior, a situação, por enquanto, está sob controle. Então fique atento às orientações oficiais e, se morar em área de risco, busque local seguro.
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3: Estão abertas as inscrições para o próximo vestibular de medicina da UX. A prova ocorre no dia 22 de novembro e os candidatos devem se inscrever exclusivamente pela internet até o dia 15 de novembro. 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A mostra, que celebra o aniversário do curso, reúne parte da produção desenvolvida pelos estudantes e egressos dos campi de Caxias e Bento Gonçalves. Prestigie. 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
3: Atenção redobrada para quem vai pegar a BR-116. O trânsito está totalmente bloqueado no trecho da Parada Cristal entre Caxias e São Marcos por conta de queda de barreira e pedras perto da Grutinha. Ainda na BR-116, na segunda curva, depois do bairro Vila Lobos, em Caxias do Sul, tem pedra solta na pista. E para fechar, a ponte de Vila Cristina para Vale Real também está interditada. A passagem é pelo desvio do antigo pedágio.
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Play UXFM, primeira edição até às 11. Agora 10 horas e 5 minutos. 18 graus é a temperatura aqui na Serra Gaúcha. Muita chuva, ainda não parou. Previsão é de mais chuva, né? Um acumulado muito intenso aqui na Serra. A gente vai atualizando as informações conforme as prefeituras, né, os órgãos municipais vão atualizando, e também o governo do estado. Agora chegou a informação que há um registro de transbordamento do piscinão do bairro Fátima Baixo, aqui em Caxias do Sul. Então fica o alerta, né? Há muitas intervenções no trânsito, como na BR-116, há um bloqueio total próximo à Grutinha, entre Caxias do Sul e São Marcos, devido à queda de barreira. Vamos abrir esse bloco de sons com The Trills.

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1: Hux FM, o melhor do pop rock de todos os tempos, Electric Like Orchestra, fechando esse bloco do play. Ainda rolou Bruno Aristigai, Mika, UB4, Gym Class Hero e começamos o bloco com The Thrill. Atenção, informações do trânsito, bloqueio total do trânsito na BR-470, na Serra das Antas, entre o Belvedere do Espigão, no quilômetro 185, e a Vinícola Cainelli, no quilômetro 202. O bloqueio será mantido enquanto persistirem as condições climáticas adversas, sendo a liberação condicionada à diminuição das chuvas e à avaliação prévia das condições de segurança da rodovia. Somente durante as primeiras horas da manhã desta segunda-feira, o acumulado de chuva na região já ultrapassou 70 milímetros. A orientação do DENIT e da Polícia Rodoviária Federal segue sendo para que os motoristas evitem trafegar pelas rodovias nessas condições climáticas. 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
1: Depois de 18 anos longe dos palcos, o Gnars Barkley vai voltar à estrada. O cantor CeeLo Green e o DJ produtor Danger Mouse anunciaram a turnê, que terá 9 shows pela América do Norte em novembro. A estreia acontece no dia 5 em São Francisco e a última apresentação está marcada para dia 28 de novembro em Chicago. A volta acontece meses depois do lançamento de Atlanta, terceiro e último álbum de estúdio do Gnars Barkley e primeiro trabalho da dupla em 18 anos.

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3: UX FM, 22 para as 11, 18 graus aqui na Serra Gaúcha. Vamos atualizar as informações dessa chuvarada, né? Desta segunda-feira, já choveu mais de 130 milímetros aqui em Caxias do Sul, um volume muito próximo da média de todo o mês de setembro, segundo a Prefeitura. A Defesa Civil alerta para riscos muito altos de inundação em Caxias do Sul. O rio Caí já subiu mais de 80 centímetros em apenas uma hora, atingindo 3 metros e 87 centímetros na estação de Nova Palmira. Nas rodovias, a CS O SG interditou previamente a terceira faixa da 122 entre os quilômetros 103 e 105 em Flores da Cunha, devido ao grande volume de água que desce das margens. O trânsito segue pelas demais faixas na 122. Também há bloqueio total do trânsito na BR-470 na Serra das Antas entre os quilômetros 185 e o quilômetro 202. Mais de 100 redes de drenagem colapsaram em Caxias do Sul, segundo a Prefeitura. Também houve transbordamento nos piscinões, nos bairros São José e Fátima Baixo, e moradores de Galópolis e da Vila Sapo, no bairro Serrano, já começaram a evacuar suas casas. Atenção redobrada também na represa São Paulo, perto da rua Atílio Andreassa, e nos bairros Santa Catarina e Relon. No interior, a situação, por enquanto, segue sob controle. Se você mora em área de risco, então busque um local seguro imediatamente e acompanhe as informações oficiais.

0: 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E assim fechamos o Play Ux FM desta segunda-feira, dia 21 de setembro, com The Script, Break Heaven. Ainda rolou Maroon 5, Animals, The Smiths, Big Mouth, Strike Again. E começamos o bloco com Bad Flowers, Pan. Informações atualizadas do trânsito. Rodovia bloqueada em Flores da Cunha, na 122, no quilômetro 103. A rodovia está bloqueada para limpeza de material sobre a pista. E o Play fica por aqui, volta a 1h sob o comando do Luciano Petorini. Eu sou o Douglas Barreto, volto na sequência no Ux FM Revista. Intervalo cultural, Ux FM 4 para as 11.
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8: A Prefeitura de Caxias do Sul lança nesta quarta-feira, dia 23 de setembro, um concurso nacional de arquitetura e urbanismo para definir propostas de requalificação da Avenida Júlio de Castilhos. A iniciativa busca transformar um dos principais eixos da cidade com foco na mobilidade, acessibilidade, valorização do patrimônio histórico e melhoria dos espaços públicos. Com cerca de 5 quilômetros de extensão, a avenida conecta bairros, áreas comerciais, serviços e pontos históricos de Caxias do Sul. O lançamento será às 5 da tarde com transmissão pelo YouTube. As inscrições começam no dia 24 de setembro e seguem até 28 de outubro. O primeiro colocado receberá R$50 mil e será contratado para desenvolver a proposta. O segundo lugar recebe R$30 mil e o terceiro R$20 mil.

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2: Ux FM conectada com o que move você, está no ar o Ux FM Revista desta segunda-feira, dia 21 de setembro. Eu sou Douglas Barreto, direto do campus da Ux, para as emissoras da conexão Ux FM e também para toda a Serra Gaúcha. Nos siga nas redes sociais, @UxFM e @DougBarreto. Agora 11 horas e 4 minutos, 18 graus é a temperatura aqui na Serra. Vamos atualizar as informações da chuva, né? A chuva que começou por volta das 5 da manhã e acumulou cerca de 110 milímetros em apenas 2 horas aqui em Caxias do Sul. O volume representa 60% da chuva prevista para todo o mês de setembro. A grande quantidade de água sobrecarregou a rede de drenagem e provocou alagamentos em diversos bairros, entre eles São José, Fátima, Interlagos, Vinhedos, Sagrada Família e Serrano. Segundo a Secretaria de Obras, mais de 100 redes de drenagem estão comprometidas. Os

0: Fux FM, o melhor do pop rock de todos os tempos. Herbert Viana com Cássia Eller, fechando o primeiro bloco do Revista desta segunda-feira. Ainda rolou Radiohead, Foo Fighters, Pete Murray, e começamos o bloco com Harry Styles. 19 graus neste momento aqui na Serra Gaúcha. Segunda-feira segue com tempo fechado e chuva em toda a serra. Em Caxias do Sul, o dia segue chuvoso com máxima de 17 graus. Em Bento Gonçalves, pancadas de chuva com máxima de 19. Em Vacaria, dia instável, em máxima não passa dos 17 graus. Na região das Hortênsias, em Gramado e Canela, atenção para forte chuva. Os termômetros marcam 18 graus na região das Hortênsias. No litoral norte, em Torres, chuva contínua com máxima de 20 graus. E na capital, Porto Alegre, dia chuvoso com máxima de 22 graus. O Rio Grande do Sul enfrenta um dia de alto risco meteorológico, marcado por temporais e ventos fortes em diversas regiões. A Defesa Civil e o INMET emitiram alertas vermelhos para o estado do Rio Grande do Sul, prevendo acumulados de chuva de até 100 milímetros, podendo passar de 170 milímetros em pontos isolados e ventos superiores a 100 km por hora. Entre terça e quarta-feira, a frente fria se afasta para dar lugar a uma massa de ar polar, provocando queda acentuada na temperatura e mínimas perto de 2 graus na serra e também na campanha. Intervalo cultural, Hux FM 11:27.
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18: A partir desta sexta-feira, dia 25 de setembro, ocorre a exposição Cores, Luzes, Fantasmas, da artista Isabelle Baiocco. A abertura acontece nesta sexta, às 18h, na Sala de Exposições do Centro Municipal de Cultura Ordovás. A mostra segue até 25 de outubro. A mostra reúne pinturas inspiradas em imagens de antigas fitas VHS da família. Os retratos aparecem distorcidos, duplicados e com cores alteradas pelo desgaste das gravações. A artista transforma essas imagens em pinturas a óleo, explorando a relação entre memória, tempo e o desaparecimento das imagens. Também nesta sexta-feira, às 14h, haverá uma oficina gratuita de autorretrato desconstruído para pessoas com mais de 10 anos. As vagas são limitadas e as inscrições podem ser feitas até quinta-feira pelo site artesvisuais.caxias.rs.gov.br.

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1: Ux FM conectada com o que move você, agora 25 para o meio-dia, 17 graus é a temperatura aqui na Serra. Para quem está na estrada, atenção redobrada na BR-116, o trecho da Parada Cristal entre Caxias e São Marcos está totalmente bloqueado por causa de barreira e pedras. Tem pedra solta também na região do bairro Vila Lobos. A ponte entre Vila Cristina e Vale Real está interditada e o acesso é pelo desvio do antigo pedágio. Na BR-470, na Serra das Antas, o bloqueio é total entre os quilômetros 185 e 202. Atenção também na ERS-110 em Jaquirana e na ERS-020 entre Taquara e São Francisco de Paula. Os dois trechos estão bloqueados. E as aulas estão suspensas em todas as escolas municipais de ensino fundamental de Caxias do Sul nesta segunda-feira, à tarde, por motivo de segurança em função das fortes chuvas. Nas escolas do interior, as aulas estão suspensas segunda e terça-feira, entre elas Aristides Reck, Armindo Mário Turra, Assis Brasil, Caetano Constamilã, Érico Veríssimo, Erni Desorze, Lobo da Costa, Padre João Esquiavo, professora Arlinda Lauer Manfro, Santa Lúcia e também a Escola Santo Antônio. E hoje o mundo da música relembra grandes momentos e nomes importantes. Em 1968, Jimi Hendrix lançou sua famosa versão de Along the Watchtower, de Bob Dylan. Em 1979, The Police apresentou Message in Both, um dos grandes sucessos da banda. E o Nirvana lançou em 1993 o álbum In Utero, seu terceiro e último trabalho de estúdio. Já em 2004, o Green Day lançou American Idiot, álbum que chegou ao primeiro lugar da parada britânica. E quem completa 78 anos hoje é Don Felder, guitarrista que marcou a história dos Eagles. Então vamos com Eagles aqui no Revista.

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E assim fechamos o Revista desta segunda com Nirvana, que lançou em 1993 o álbum In Útero, seu terceiro e último trabalho de estúdio. Ainda rolou Green Day, The Police e começamos o bloco com Eagles. O Revista fica por aqui, volta amanhã, a partir das 11 horas. Eu sou o Douglas Barreto, também volto amanhã com mais uma edição do UX FM Revista. 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
2: 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Boa tarde, bom almoço. Agora meio-dia e 26. Eu sou Luciano Petorini, ao vivo, direto do campus da UX, para as emissoras da Conexão UX FM, começando o Tempero Brasileiro até uma, com o melhor da MPB de todos os tempos.

0: Prêmio Melhor da MPB de Todos os Tempos, Maria Gadu, Ximbalaiê. E a gente viu o Motiro com Malandragem, Se Segure. Intervalo Cultural, que CFM 27 para uma.
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1: 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Abrindo bloco com Alaf.

0: O XFM e o melhor da MPB de todos os tempos, Marcelo Camelo, mais tarde, o Thiago York, o Duca Lendecker com Até Aqui, então eu coloco é com Jabá e a Láfia Córpora. Fechamos assim o tempero brasileiro desta segunda-feira chuvosa na Serra Gaúcha. Assim, por falar em chuva, a gente tem recebido aí alertas, inclusive da Polícia Rodoviária Federal, para que as pessoas só peguem a estrada em última hipótese, né? Só se precisar mesmo, assim. Então, se você puder cancelar compromissos que você precise se locomover pelas rodovias e até mesmo dentro das cidades. A exemplo de Caxias do Sul, que tem vários pontos de alagamento e com risco. Então, transfira todos os seus compromissos adiáveis para o dia de hoje. Para não pegar a estrada e não precisar se locomover, principalmente em lugares que tem área de risco devido às fortes chuvas que aconteceram na madrugada e neste amanhecer, e ainda continua, né? A gente teve uma bela pancada de chuva aí há poucos instantes na Serra Gaúcha. Então, cuide-se! Intervalo Cultural, XFM, agora 4 para 1.
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2: UX FM, conectada com o que move você. 1:03. Boa tarde, eu sou Luciano Petorini, ao vivo, direto do campus da UX, para as emissoras da conexão UX FM. Começando o Play UX FM até as 4, com o melhor do pop rock de todos os tempos. Então, segue a gente lá no UX FM nas redes sociais. A gente abre o programa com o som do The Offspring.

0: Aroskegui com Trouble Sleeping, Bob Moses, Time of Your Life, Put in the Blowfish, Hold My Hand, The B-52s, Private Idaho e ainda o The Offspring com Make It Alright. Intervalo Cultural, XFM, 1h27.
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16: Violence Insane in a Beautiful World, o novo álbum de Roger Taylor, lendário compositor, músico e cantor do Queen, já está disponível pela Columbia Records. O novo single de Roger é A Beautiful World. O videoclipe, criado em colaboração com os renomados eco-designers Vini e Omi, retrata a beleza do mundo natural e o dramático declínio do planeta. A faixa e o visual tiveram sua estreia mundial no desfile Anarchy, que marcou o início da semana de moda britânica. O evento foi a estreia de Roger nas passarelas, inclusive. Violence Insane na Beautiful World é o sétimo álbum de carreira solo de Roger, iniciada em 1977, e o primeiro desde Outsider, de 2021, que recebe elogios da crítica e dos fãs, e alcançou ainda o top 3 das paradas em seu lançamento. Para celebrar o novo trabalho, Roger realizará seus únicos shows no Reino Unido este ano. A turnê Violence Insane na Beautiful World, que marcará suas únicas apresentações britânicas, acontece em Newcastle, no dia 21 de setembro. A turnê passa ainda por Edimburgo, Birmingham, Manchester, Swansea e pelo lendário Roundhouse em Londres.

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1: 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Abrindo bloco com Foo Fighters.

0: Ux FM, o melhor do pop rock de todos os tempos. Skank, ainda gosto dela. Incubus, Anna Molly, o Bob Marley com a clássica Three Little Birds. Teve o Rapa, O Que Sobrou do Céu, Frank Muriel, Say Something. E ainda Foo Fighters com Today's Song. Intervalo cultural, Ux FM, 3 para as 2.
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7: Estão abertas as inscrições para o próximo vestibular de medicina da UX. A prova ocorre no dia 22 de novembro e os candidatos devem se inscrever exclusivamente pela internet até o dia 15 de novembro. Confira o edital completo e faça a inscrição em ux.br. Até o final de setembro, a Galeria de Arte Universitária do Campus Sede recebe a exposição 25 anos Design UX. A mostra, que celebra o aniversário do curso, reúne parte da produção desenvolvida pelos estudantes e egressos dos campi de Caxias e Bento Gonçalves. Prestigie. 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
7: 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O Placebo retorna ao Brasil em fevereiro do ano que vem para 4 apresentações da turnê Recreated, que celebra os 30 anos de seu álbum de estreia, um dos mais marcantes da cena alternativa britânica. Os shows serão nos dias 20 de fevereiro, na Suai Music Hall, em São Paulo, 23 de fevereiro, no Centro de Eventos Ulisses Guimarães, em Brasília, 26 de fevereiro, na Live Curitiba, e 28 de fevereiro, no Auditório Araújo Viana, em Porto Alegre. Placebo Recreated apresenta versões retrabalhadas e ampliadas das 10 faixas do álbum de estreia, além de duas faixas bônus da edição original, refletindo a evolução da banda ao longo de 3 décadas. Lançado no auge da era do Britpop, o álbum impactou o cenário musical da época. A banda combinava uma sonoridade contundente com letras que abordavam temas como sexualidade, androginia, dependência e alienação, enquanto sua estética visual desafiava as convenções do rock britânico.

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1: Hits FM conectada com o que move você. 3 horas, ou melhor, 2 horas e 5 minutos. Eu sou Luciano Pettorini. Acesse o site hitsfm.com.br. Abrindo mais um bloco com Can't Stop the River.

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0: 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Years and Years, Desire, o Aerosmith com Crazy Sober, Back to Friends, Ben Harper, Show Me a Little Shame, Colus, Come With Me Now, e ainda Bonneville com Can't Stop the River. Intervalo Cultural, Mix FM, 2:28.
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4: 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O Greta Van Fleet apresentou nesta última sexta-feira Tear It Down, um novo single de Place for the People, seu novo álbum que chega em 9 de outubro. Produzida pelo vencedor do Grammy, Mike Elizondo, colaborador de nomes como Turnstile e o 21 Pilots, a faixa aposta na potência do Active Rock e abre mais um capítulo na nova fase da banda. Terceiro single do projeto Tear It Down, na sequência a Play Your Games e Saw Your Stand. Antes mesmo do lançamento, a campanha de Tear It Down já ultrapassava 50 mil pré-saves, impulsionada por uma estratégia de teasing nas redes sociais e pelo apoio de criadores e influenciadores. A novidade chega em um momento que fortalece o alcance para o Greta Van Fleet, já que ele acumula mais de 3 bilhões de streams globalmente. Place for the People já está disponível para pré-venda em diferentes formatos.

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1: Ux FM conectada com o que move você. 25 para as 3, abrindo o bloco com The Chains.

0: Kiss FM e o melhor do pop rock de todos os tempos. Este é o The Verve com Lucky Man. A gente viu Alex e a Ansiedade. O Nati Roots, presente de um beija-flor. Of Monsters and Men, Ordinary Creator. E ainda o The Chains com California Sun. Intervalo cultural, Kiss FM 5 para as 3.
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0: O território brasileiro entrou de vez para a história do heavy metal ao ser escolhido para receber a primeira loja oficial do Iron Maiden em todo o planeta. Batizado de Eddie's Emporium Experience Store, o espaço temático chega para celebrar as 5 décadas de trajetória da banda britânica e abrirá suas portas ao público a partir do dia 9 de outubro, com funcionamento garantido em temporada limitada até 1º de novembro. A mega loja funcionará diariamente das 10 às 22 horas, instalada no Shopping West Plaza, no bairro Água Branca, em São Paulo. Diferente de um ponto de venda tradicional, o espaço de mais de 200 metros quadrados foi estruturado para ser um verdadeiro ponto de peregrinação para os fãs. O público que passar pelo local encontrará centenas de itens exclusivos, incluindo coleções comemorativas e uma série de especial de artes que reinterpretam capas clássicas da discografia do Iron Maiden em referências visuais tipicamente brasileiras.

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1: 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Boa tarde, 3 horas, 3 minutos, 18 graus. A temperatura continua. Tempo chuvoso na Serra Gaúcha. Eu sou Luciano Petorini, segue a gente lá no arroba UXFM nas redes sociais. You caught me staring. Abrindo o bloco com The Head and the Heart.

0: Mix FM, o melhor do pop rock de todos os tempos. Esse é o R.E.M. com o Radio Song, Mr. Mister, Broken Wings, Jota Quest, estrela do meu show, Depeche Mode, Just Can't Get Enough, Wahá com Take On Me. Intervalo cultural, Mix FM, 13h30.
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3: 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O lendário grupo Asia está de volta com uma formação eletrizante, composta por Geoff Downes, Virgil Donati, John Mitchell e Harry Whitley. Gravado ao vivo em abril de 2025 no Trading Boundaries, na Inglaterra, este novo lançamento traz na íntegra o icônico álbum de estreia de 1982 e grandes sucessos como Heat of the Moment e Only Time Will Tell, além de faixas bônus e exclusivas. Esta é a primeira de 10, ou melhor, a primeira de 3 gravações históricas que revivem os álbuns clássicos da trilogia inicial da banda. Segundo Geoff Downes, revisitar e reexecutar este repertório ao lado desta talentosa formação atual despertou memórias de 43 anos e ele destacou a atemporalidade e a dinâmica dessas grandes canções. Combinando o repertório, a sua rica trajetória de mais de 4 décadas, com uma energia totalmente renovada, o Asia apresentou os fãs com um espetáculo inesquecível, onde o passado e o presente colidem perfeitamente.

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1: Olá, eu sou Fernando Machado e esse é o Go Back versão Delivery, pra viagem. E eu te convido pra viajar do tempo ao som de Hey Parker Jr., I Woman Needs Love.

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0: E fecha o Plego CFM com o Rapa, Mostra Invisível, rolou Peter Tosh, Legalized, com Foreign Sounds, The Cave, o Jonah Caven com God Needs the Devil, e rolou o Ray Parker Jr., A Woman Needs Love. O Luciano, tô de volta amanhã, a partir do meio-dia, com o Tempero Brasileiro. Já já o Fernando Machado tá na área para apresentar o BR 106. Aquele abraço, tudo de bom, força sempre, até mais. Intervalo Cultural, XFM, 5 para as 4.
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11: E o Sting comentou sobre o avanço da inteligência artificial na música e questionou a capacidade da tecnologia de reproduzir a dimensão emocional da criação artística. Em recente entrevista, o cantor reconheceu que a IA já consegue produzir música pop funcional, mas destacou que máquinas não possuem experiências pessoais, vulnerabilidade ou emoções vividas. O ex-vocalista do The Police também levantou preocupações aí sobre o impacto da automação dos profissionais das áreas criativas. Para Sting, porém, as apresentações ao vivo ainda preservam algo essencialmente humano, o risco de errar, improvisar e surpreender diante do público.

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1: Seja bem-vindo.
2: Sejam todos muito bem-vindos. O Cux FM conectada com o que move você, 4h02. A partir de agora, BR-106, vamos até às 5 da tarde, curtindo por aqui nossa trilha sonora com o melhor do pop rock nacional de todos os tempos. Agora 4h02 e o tempo não para. Barão Vermelho abrindo o BR.
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0: Teve Ainda Nenhum de Nós, Meu Mundo e Nada Mais, Lulu Santos, Aviso aos Navegantes, Capital Inicial, Fátima, Biquíni, Cavadão com Janaína. E abrimos com o Barão Vermelho, O Tempo Não Para. Intervalo cultural, o Hux FM agora 4h27.
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30: O Placebo vai fazer alguns shows aqui no Brasil em 2027.
0: São quatro shows da turnê R.E., a turnê que celebra os 30 anos, né, do álbum de estreia da banda. As apresentações acontecem dia 20 de fevereiro em São Paulo, 23 em Brasília, 26 em Curitiba, e a notícia boa é que dia 28 eles estarão em Porto Alegre. O projeto apresenta versões retrabalhadas das músicas do primeiro disco, produzidas a partir das fitas master originais e incorporando 3 décadas de experiência da banda nos palcos. O repertório dos shows também inclui faixas de Without You I'm Nothing, que é o segundo álbum do Placebo, né? A pré-venda começa dia 29 de setembro para o fã-clube e a venda geral dia 2 de outubro.

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2: 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Agora 25 minutos para 5, segundo bloco do BR, abre com Marina Lima, Charme do Mundo.

0: O XFM e o melhor do pop rock de todos os tempos. Ira, Dias de Luta, Legião Urbana, Ainda é Cedo, Nando Reis Me Diga, Kid Abelha com Pintura Íntima, Lobão Me Chama e a Marina Lima abriu o bloco com o Charme do Mundo. Era isso, BR 106, fica por aqui, volta amanhã às 4 da tarde. Intervalo Cultural UX FM 1 para 5.
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1: Atenção para quem está na estrada na Serra Gaúcha. Em Flores da Cunha, a Avenida 25 de Julho, no acesso sul, sentido Caxias do Sul, está bloqueada. O acesso à cidade deve ser feito pela 122, próximo à rótula de Nova Pádua. Em Caxias do Sul, a ponte entre Vila Cristina e Vale Real está interditada. O acesso deve ser feito pelo desvio do antigo pedágio. E na BR-470, entre Bento Gonçalves e Veranópolis, a rodovia está bloqueada entre o Belvedere do Espigão, no quilômetro 185, e a vinícola Cainelli, no quilômetro 202, por causa das fortes chuvas. A orientação é evitar esses trechos enquanto as condições climáticas estiverem adversas.
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Chove lá fora, né? Chuva intensa aí em toda a Serra Gaúcha. Cuidados redobrados, principalmente para quem circula pelas estradas da Serra. Eu sou Fernando Machado, ao vivo para toda a Serra Gaúcha, através das frequências da Conexão UX FM, Caxias do Sul 106,5, em Bento Gonçalves 89,9 e Vacaria 92,3. O Expresso está no ar, vamos fazendo a trilha sonora aí no final de tarde, para você que está voltando para casa. E você pode interagir nas redes sociais aí, né? O arroba UXFM, arroba FerPopRock, tem o nosso site uxfm.com.br, claro, o nosso WhatsApp 9671-1065. Tiver alguma informação aí, principalmente do trânsito, né, e das estradas, fique à vontade para compartilhar com a gente aí, principalmente nesse momento aí de muita chuva, né?

dois singles, que é o Play Your Games, a gente já tocou aqui, e sai o Stand. E agora os caras emplacando mais um single, Tear It Down, abrindo via. Greta Van Fleet.

0: Mix FM e o melhor do pop rock de todos os tempos, The Reach, On The Road. Teve ainda The Sheepdogs, Nobody But You, Echo The Bunnymen com Brussels and Halted, o Sun Run com Insincere, The Ramona Flowers, That Summer, e abrimos com Greta Van Fleet, Teary Down. Intervalo cultural Ux FM, agora 28 para 6.
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2: 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She Drives Me Crazy, do Fine Young Cannibals. É uma música que fala sobre uma paixão intensa e complicada. O narrador está completamente envolvido por uma mulher que o deixa louco, misturando desejo, insegurança, frustração e medo de ficar sozinho. A música originalmente se chamava She's My Baby, e essa composição levou meses para ser desenvolvida, e aí a mudança do título para She Drives Me Crazy ajudou a dar à música uma identidade muito mais forte. A canção é sobre estar tão atraído por alguém que você sabe que essa pessoa está te fazendo mal, mas mesmo percebendo isso, você não consegue se desprender dela.

0: pop rock de todos os tempos. Lenny Kravitz, Always on the Run, teve Living Color, Glamour Boys, Cool in the Gang, Joanna. E abrimos com Fine Young Cannibals, Three Lines Me Crazy. Intervalo cultural, UXFM agora 3 para 6.
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8: Até aqui o grupo disponibilizou dois poderosos singles.
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1: UX FM conectada com o que move você. 6:03. 16 graus é a temperatura. Vamos conferir o almanac com os fatos e curiosidades do mundo da música desse dia 21 de setembro. Hoje é o dia do radialista, né? Um dos dias do radialista. Nós temos dois dias para comemorar. Que beleza, né? Tem o dia do rádio, tem o dia do radialista, que é dia 21 de setembro. E também tem uma outra data que eu acho que é 7 de novembro também, né? Que bom, vamos comemorar. Aniversariantes: Don Felder, guitarrista do Eagles, completa 78 anos. Liam Gallagher completa 53. Lançamentos, acontecimentos marcantes dessa data também. O The Police lançava o single Message in a Bottle há 47 anos. Há 41, o Dire Straits alcançava o topo da parada americana com o single Money for Nothing. Há 34 anos, o Radiohead lançava o single Creep. Há 33, o Nirvana lançava In Utero, né? O terceiro álbum de estúdio, que tem o All Apologies nesse álbum aí que a gente vai tocar. E há 22 anos, o Green Day alcançava, ou melhor, lançava o álbum American Idiot, trabalho que já estreou, né, no topo da parada britânica na primeira semana de lançamento. Desse álbum, né, tem vários hits ali, a gente vai tocar, eu escolhi aqui o Wake Me Up When September Ends, pra gente lembrar que daqui a uma semaninha, mais ou menos, a gente já pode acordar o Billy Joel, né? Green Day.

0: Ups FM e o melhor do pop rock de todos os tempos, Oasis, Live Forever. Teve ainda The Police com Messenger in a Bolt, o Dire Straits, Money for Nothing, Radiohead, Creep, Nirvana com All Apologies e abrimos com Green Day, Wake Me Up When September Ends. Previsão do tempo para amanhã, terça-feira deve marcar aí uma mudança importante no Rio Grande do Sul, com o afastamento das instabilidades e a entrada de ar mais frio nas áreas da serra. O dia começa mais gelado, possibilidade de nebulosidade, chuva fraca em alguns pontos, mas a tendência é de melhora aí ao longo do dia, né? Tomara. Em Caxias do Sul, a previsão indica um dia de sol entre nuvens, mínima de 4, máxima de 14. Bento Gonçalves, temperaturas próximas aí com 7 pela manhã, máxima de 16 à tarde. Região das Hortênsias, o frio ganha destaque. Em Canela, a previsão aponta 5 graus a mínima, 16 a máxima. Possibilidade de chuva irregular aí na região das Hortênsias. Em Vacaria também deve fazer bastante frio, especialmente nas primeiras horas do dia. Enquanto Torres terá temperaturas um pouco mais amenas pela influência do litoral. Porto Alegre, a capital, também terá uma terça-feira fria, com mínima aí na faixa dos 10, máxima próxima dos 15 graus, além de possibilidade de chuva isolada. Será então uma terça-feira de queda acentuada nas temperaturas, especialmente na serra e nos campos de cima, com máximas baixas e sensação de frio durante boa parte do dia. Tendência é de melhora gradual do tempo, mas ainda com bastante variação aí de nebulosidade. Intervalo cultural, UX FM, agora 26 para 7.
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Esse é o Christopher Cross e a participação aí do Michael McDonald. Ride Like the Wind. Fechando o Via Expressa dessa segunda-feira chuvosa.

0: era isso. O Via Expressa desta segunda-feira fica por aqui. Eu sou Fernando Machado, volto amanhã às 5 da tarde para fazer a nossa trilha sonora no final de tarde, início de noite na Conexão UXFM. Uma ótima noite de segunda-feira a todos, cuidem-se. Até mais, tchau, tchau. Sete para sete.
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3: Hora certa. 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
0: 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As notícias do governo federal que movimentaram o país no dia de hoje.
2: Olá, boa noite.
1: Boa noite para você que nos acompanha em todo o país.
2: Segunda-feira, 21 de setembro de 2026.
1: Vamos aos destaques do dia.
2: Semana reúne ações contra o crime organizado no sistema prisional.
1: Uma das operações tem como alvo a identificação e a retirada de aparelhos celulares dos presídios. Thaís de Araújo.
3: As ações ainda incluem capacitações de policiais penais e treinamento para operar equipamentos de raio-x e scanners corporais.
2: Pix automático poderá ser utilizado em contas salário.
1: Regra entra em vigor a partir de julho de 2027. E não é só isso. Luana Karen.
4: Entre as medidas de segurança está a que amplia de 30 para 80 dias o prazo que a vítima de um Pix fraudulento tem para recorrer ao banco e tomar as providências.
2: Inclusão é direito. Dia Nacional de Luta da Pessoa com Deficiência reforça a lei brasileira.
1: Estatuto destaca compromissos para a formulação de políticas de acessibilidade universais.
2: Quem explica é Isadora Nascimento, secretária dos Direitos da Pessoa com Deficiência.
5: É um documento extremamente completo, extremamente robusto, porque foi construído com a participação plena das pessoas com deficiência, né? Respeitando aí o lema do Nada Sobre Nós Sem Nós.
1: E hoje, na apresentação da Voz do Brasil, eu, Mariana Jungmann e Luciano Seixas.
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1: Ministério da Justiça e Segurança Pública promove essa semana ações de enfrentamento ao crime organizado dentro do sistema prisional.
2: Um dos objetivos é impedir a entrada e o uso de materiais ilícitos e fortalecer o trabalho de inteligência e fiscalização.
1: As ações incluem operações de revista, uso de novas tecnologias, entrega de equipamentos e capacitação de policiais penais em diferentes estados.
3: O Ministério da Justiça e Segurança Pública realiza nesta semana uma série de operações e ações de capacitação para reforçar o combate ao crime organizado dentro do sistema prisional. Uma das principais iniciativas é a Operação MUT, que promove revistas estratégicas para localizar e retirar celulares e outros materiais ilícitos das unidades prisionais. Desde maio, as ações resultaram na revista de mais de 10 mil celas em 312 unidades. Ao todo, foram apreendidos 2.447 aparelhos celulares. Outra frente é a Operação Modo Avião, realizada nos estados do Rio de Janeiro, Rio Grande do Sul, Ceará e Paraíba. A ação utiliza equipamentos capazes de identificar sinais e dispositivos usados de forma irregular dentro das unidades prisionais. Os dados obtidos ajudam as equipes de inteligência a definir os locais que devem passar por revistas e outras ações. Também estão sendo entregues equipamentos para reforçar a segurança, como body scanners, georradares e kits de varredura. Os aparelhos ajudam, por exemplo, na inspeção corporal, na localização de alterações no solo e na identificação de dispositivos eletrônicos. As ações dessa semana ainda incluem capacitações de policiais penais e treinamento para operar equipamentos de raio-x e scanners corporais, inclusive com recursos de inteligência artificial para auxiliar na análise das imagens. Thaís de Araújo, para a Voz do Brasil.
2: E a Advocacia Geral da União renovou o pedido para que a plataforma Discord seja obrigada a adotar medidas efetivas para proteger crianças, adolescentes e mulheres no ambiente digital, de acordo com as exigências da legislação brasileira.
1: A AGU avaliou como insuficiente a proposta apresentada pela plataforma.
2: Em 25 de agosto, a AGU apresentou ação civil pública solicitando ao Discord a adoção de medidas de segurança, como reforço dos mecanismos de controle parental e a implantação de sistemas que consigam detectar e prevenir situações que representem riscos a crianças e adolescentes.
1: Também pediu a implementação de mecanismos de detecção, avaliação e moderação de conteúdos com práticas de maus tratos, violência, mutilação e crueldade contra animais.
2: Hoje, dia 21 de setembro, é celebrado o Dia Nacional de Luta da Pessoa com Deficiência.
1: A data marca a mobilização histórica pela garantia de direitos, acessibilidade e combate ao capacitismo na sociedade.
2: E você sabia que esses direitos estão previstos em lei?
1: São garantias que ajudam a promover mais autonomia, inclusão e oportunidades para que as pessoas com deficiência possam participar plenamente da sociedade.
2: E o que fazer caso esses direitos não sejam respeitados? É o que vamos ouvir agora na reportagem de Pablo Mundim.
6: Ir ao cinema, ler um cardápio ou simplesmente caminhar pela rua. Situações comuns do dia a dia, mas para quem tem deficiência visual, podem ser um desafio. Laíssa Cardoso, de 35 anos, conhece essa realidade de perto. A sua condição não impediu que ela se tornasse mestre em ciência política e analista judiciária, mas as barreiras ainda fazem parte da rotina.
7: A gente não está tão presente nos espaços quanto a gente poderia e quanto a gente deveria. E aí não é só uma questão de não ter rampa, de não ter piso tátil, mas é uma questão de as pessoas ainda estranharem o que é diferente delas.
6: A Lei Brasileira de Inclusão, conhecida como Estatuto da Pessoa com Deficiência, estabelece direitos para garantir a essas pessoas participação plena e igualdade de condições. A legislação prevê medidas de acessibilidade, como reserva de espaços livres e assentos adaptados. Também proíbe qualquer forma de discriminação, garante educação inclusiva em todos os níveis de ensino e atendimento integral e especializado pelo SUS. Caso não tenha seus direitos respeitados, o secretário nacional substituto dos direitos da pessoa com deficiência do Ministério dos Direitos Humanos, Alex Alverga, explica a quem o cidadão pode recorrer.
8: Caso isso tenha acontecido em relação à prestação de um serviço, uma instituição, o primeiro local é diretamente o local responsável por isso. No entanto, um conjunto de outras salvaguardas também são disponíveis. O serviço Disque 100 é um canal que recebe denúncias de violação de direitos humanos, 7 dias por semana, 24 horas. Evidentemente, também, a depender da situação, da gravidade, defensorias públicas, delegacias especializadas, órgãos de defesa do consumidor.
6: O Disque 100 também pode ser acessado pelo WhatsApp no número 61996111001. Vale lembrar que o serviço é gratuito e garante o sigilo das informações prestadas. Reportagem Pablo Mundim.
1: Pois é, de acordo com o último censo, o Brasil tem cerca de 14 milhões de pessoas com algum tipo de deficiência.
2: O número representa pouco mais de 7% do total da população.
1: E para falar sobre a Lei Brasileira de Inclusão, eu e o Nazi Brum conversamos com a Secretária Nacional dos Direitos da Pessoa com Deficiência, Isadora Nascimento, sobre as políticas públicas que têm sido desenvolvidas para o direito a todos. Acompanhe. Secretária Isadora Nascimento, bem-vinda à Voz do Brasil. Prazer ter a senhora conosco justamente nesse dia de luta da pessoa com deficiência, que eu gostaria que a senhora começasse falando então pra gente sobre capacitismo e como esse tipo de preconceito prejudica a vida das pessoas com deficiência.
5: Primeiramente, muito obrigada pelo convite. Sim, o capacitismo, ele é um conceito que eu costumo dizer que é muito completo e muito complexo, né? Porque, ora, ele vem na perspectiva de se considerar a pessoa com deficiência como incapaz de trabalhar, de estudar, de ocupar espaços de tomada de decisão, de fazer atividades simples do dia a dia. Ora, também vem com essa perspectiva da supervalorização da deficiência. Então, considera aí que essa pessoa com deficiência, ela é um herói ou uma heroína, é um exemplo de superação apenas por existir com uma deficiência. Então, acaba colocando muitas vezes também essa pessoa com deficiência no lugar ali de anjo, de um ser quase que de outro mundo, né? Então,
1: já denota a expectativa de que aquela pessoa não desse conta de fazer as coisas, né?
5: Exato. Então, tem esse viés da incapacidade muitas vezes, mas também esse viés aí dessa supervalorização por falta de entendimento, né, sobre o conceito real de deficiência.
9: Bom, secretária, a gente chega na importância de que quem tem algum tipo de deficiência tem acesso a oportunidades, né, de emprego, estudo, vida autônoma. E hoje existe um estatuto, um marco legal que busca garantir esses direitos. O que é que está previsto no Estatuto da Pessoa com Deficiência?
5: Bom, esse estatuto, também conhecido como Lei Brasileira de Inclusão, que está em vigor desde 2015, é um documento extremamente completo, extremamente robusto, porque foi construído

0: essa construção do próprio país mesmo em relação a políticas públicas. Então, dele também nasce a Política Nacional dos Direitos da Pessoa com Deficiência, que é o Plano Novo Viver Sem Limite, que tem base, né, nessa Lei Brasileira de Inclusão, também na Convenção. E outros frutos vão surgindo a partir desse documento que é tão importante.
1: Pois é, eu ia justamente perguntar aí sobre o trabalho que o Ministério dos Direitos Humanos vem fazendo para garantir esses direitos que estão previstos no Estatuto. O Viver Sem Limites é um deles, né?
0: Exato. A Secretaria Nacional dos Direitos da Pessoa com Deficiência, vinculada ao Ministério dos Direitos Humanos e Cidadania, tem esse papel de ajudar, né, a fomentar aí a construção de políticas públicas para pessoas com deficiência em todo o território. Então, a gente, em diálogo também com outros ministérios, entendendo que a pauta da deficiência ela é transversal, então a gente dialoga com a cultura, com o esporte, com a saúde, com o trabalho, com a assistência social, enfim, com as diversas áreas que as pessoas acessam, né, no seu cotidiano, para garantir também acessos para pessoas com deficiência. Então, o Viver Sem Limite, ele é construído nessa perspectiva ampla, pensando em eixos. Então, também a gente tem essa divisão em quatro eixos: gestão inclusiva e participativa, enfrentamento à violência, acessibilidade e também promoção de direitos, entendendo aí que esses acessos, eles precisam ser abrangentes e também precisam chegar nos territórios de forma ampla, né? Pensando às vezes naquele município que é pequenininho, lá na ponta, mas que também precisa ter uma estrutura de governança aí forte para a pessoa com deficiência.
2: Pois é, secretária, a senhora citou um ponto aí que a gente não pode deixar de falar, que são situações de abuso que pessoas com deficiência podem estar sujeitas. O Ministério tem canais para receber denúncias de maus tratos e violência?
0: Sim, o Ministério dos Direitos Humanos faz um trabalho muito importante de acolhimento e encaminhamento dessas denúncias, né, aos órgãos responsáveis, recebendo essas denúncias através do Disque 100, né, o Disque Direitos Humanos, e ali é dado o encaminhamento necessário aos diversos tipos de violações que chegam, né, infelizmente. A gente tem violências aí que são patrimoniais, pensando em pessoas com deficiência, violências físicas, psicológicas, institucionais, né, o próprio capacitismo é uma forma de violências que origina aí diversas questões muito sérias, né, que precisam ser enfrentadas. Então a gente tenta, enquanto Ministério também, em articulação com outros órgãos de proteção, né, então Ministério Público, nos estados e nos municípios, também envolver os conselhos de direitos, né, que são muito importantes, para que a gente tenha também junto às defensorias, enfim, todos esses órgãos de acolhimento, de proteção, que possam trabalhar juntos para receber essas demandas.
1: E existe um balanço do Disque 100 sobre os tipos mais comuns de denúncia, o volume dessas denúncias?
0: Então, são diversas denúncias que chegam diariamente. É até difícil falar isso, né? Porque a gente ainda está em um tempo em que violências são comuns, mas acho que exemplificando, assim, até novamente pensar em violência física, pessoas com deficiência, principalmente mulheres, são as que mais sofrem violência física, violência patrimonial. Então, muitas vezes, essa administração, né, do recurso que a pessoa recebe é feita pela família ou pelos próprios companheiros ou cuidadores, que muitas vezes utilizam, né, desses recursos da pessoa de uma forma indevida. Então isso gera violência patrimonial e outras tantas, né, algumas denúncias de violência institucional, pensando nos ambientes aí de ensino, de trabalho, a gente recebe aí de diversas frentes.
2: Bom, nós conversamos com Isadora Nascimento, secretária nacional dos Direitos da Pessoa com Deficiência. Secretária, muito obrigado pela sua entrevista à Voz do Brasil.
0: Muito obrigada.
3: O Pix ganhou novas regras que ampliam as possibilidades de uso da ferramenta.
1: Também reforçam os mecanismos de segurança contra golpes e fraudes.
3: Os detalhes vamos ouvir agora na reportagem de Luana Karen.
4: Entre as medidas de segurança está a que amplia de 30 para 80 dias o prazo que a vítima de um PIX fraudulento tem para recorrer ao banco e tomar as providências. A medida impacta sobretudo comerciantes e varejistas, que às vezes levam um tempo maior para fazer seu fluxo de caixa e identificar o golpe. A economista Carla Bene, professora da Fundação

0: Getúlio Vargas destaca que o Banco Central também apertou o passo contra golpistas que usam contas de fachada para movimentar o dinheiro.
1: O que eles chamam de contas de passagem ou contas de laranjas, onde entra o dinheiro de uma fraude e ele vai sendo transferido para várias contas. É como se ele se perdesse no meio do caminho. E o Banco Central vai entrar também nesse procedimento com essas contas de passagem e ele também pode vir a fazer bloqueio nessas contas.
0: Chaves de CPFs e CNPJs em situações irregulares com a Receita Federal terão exclusão automática. Outra mudança ressaltada pela economista Carla Bene é que, a partir de 1º de março de 2027, os usuários vão poder anexar diretamente nos aplicativos das instituições bancárias documentos que indiquem a possibilidade de golpe.
1: Você vai poder enviar provas, como áudios, prints e documentos diretamente na contestação para a instituição bancária. É algo importante, porque se você, já sabendo disso, já começa a guardar, digamos assim, as suas provas para os seus pagamentos. E caso aconteça, você pode usar isso daí já dentro do aplicativo a partir do ano que vem.
0: Outra novidade é a permissão para que o cidadão possa cadastrar na conta salário despesas recorrentes para pagamento com PIX automático a partir de julho de 2027. O Banco Central também regulamentou a chamada cobrança híbrida, uma prática já utilizada por algumas empresas e que permite ao consumidor escolher entre pagar uma cobrança por boleto ou por PIX. A medida entra em vigor em fevereiro de 2027 e deve reduzir riscos operacionais e evitar pagamentos indevidos ou em duplicidade. Reportagem Luana Karen.
2: Menos de 2 meses para um momento crucial na vida de milhares de estudantes.
3: As provas do Enem estão marcadas para novembro, este ano com novidades.
2: Entre elas, o aumento nos locais de prova. A repórter Gabriela Noronha tem mais detalhes.
4: Aos 21 anos, o estudante brasiliense João Ferreira vai fazer a prova do Exame Nacional do Ensino Médio pela segunda vez. E para conquistar a sonhada vaga no curso de arquitetura da Universidade de Brasília, ele concilia as aulas presenciais em um cursinho com a rotina de estudos em casa. Para o estudante, o importante é manter a disciplina.
5: Estudar de uma forma orgânica, com organização, de ter um plano de estudo voltado a um aprendizado mais efetivo, que funcione melhor para você, do que você simplesmente sentar e pegar para você e falar, vou estudar 4 horas hoje.
4: Assim como João, milhões de brasileiros devem participar desta edição do Enem. As provas serão aplicadas nos dias 8 e 15 de novembro. De acordo com o INEP, instituto responsável pelo exame, mais de 5 milhões de pessoas tiveram suas inscrições confirmadas. No primeiro dia, os estudantes devem responder a 45 questões de linguagens e códigos e 45 de ciências humanas, além da redação. Já no segundo, são 45 questões de ciências da natureza e mais 45 de matemática. O professor de história, Fábio Santos Reis, dá dicas para esta reta final de preparação.
6: Eu acho que para esse momento, levando em conta o tempo que está faltando, o ideal seria, nesse momento, fazer algumas revisões rápidas de conteúdo, revisão teórica, mas nada tão aprofundado, até pelo tempo que a gente tem, e, sobretudo, focar em resoluções de provas anteriores. Então, eu recomendo que faça as provas do Enem de 2018 para cá.
4: Uma novidade neste ano é a expansão do número de locais de prova, com 10 mil novos pontos. Ricardo Cardoso, presidente substituto Instituto do INEP, destaca que o exame também será utilizado como instrumento de avaliação do Sistema de Avaliação da Educação Básica.
7: Além de organizar o acesso ao ensino superior, além de permitir a certificação dos estudantes, ele também vai permitir a avaliação da qualidade da educação básica. Então, a população ter esse resultado pelo Enem, que é um exame que tem a área de linguagem, ciências humanas, ciências da natureza, matemática e a redação, oferece uma avaliação mais completa, em que o aluno muitas vezes ele está mais mobilizado, mais motivado para fazer a prova. Isso para nós é uma mudança muito importante.
4: Também é a primeira vez que os concluintes do ensino ensino médio na rede pública de ensino foram inscritos automaticamente no Enem, com base nos dados informados pelas redes de ensino. Vale lembrar que as notas do Enem podem ser utilizadas para acesso ao Sistema de Seleção Unificado, SISU, e ao Programa Universidade para Todos, o ProUni. A nota do exame também pode ser usada para pleitear financiamento estudantil. Reportagem Gabriela Noronha.
3: E amanhã vamos falar sobre a nova edição da cartilha da redação do Enem 2026.
2: É, nós vamos falar mais sobre a prova e dicas para escrever uma redação nota 1000. Não perca!
3: Elas coletam moluscos e crustáceos em manguezais e praias, acompanhando o ritmo das marés.
2: No Brasil, a maior parte de pescadores artesanais são mulheres e tiram desse ofício o sustento da família.
3: Um mapeamento da Fiocruz quer mostrar onde elas estão, onde estão essas trabalhadoras e suas principais necessidades.
8: É das águas do litoral cearense que a marisqueira Maria do Socorro Miranda, de 44 anos, tira o sustento da família. O trabalho, que ela herdou dos pais, às vezes começa antes do amanhecer, acompanhando o ritmo das marés.
9: Eu trabalho 6 horas por dia, caso a maré esteja baixa. Me encontro com as amigas, que levam nossos aparelhos de pesca, né? Levo o jereré para botar lá, a gente isca eles. E vai esperar para ver se caiu algum siri, alguma coisa dentro.
8: Um levantamento realizado pela Fiocruz em 52 municípios de todas as regiões brasileiras aponta a presença marcante de mulheres na atividade pesqueira. Maria!

0: mapeamento vai contribuir para tornar conhecidas as vulnerabilidades desses territórios e aproximar as políticas públicas da realidade de quem vive e trabalha nas águas brasileiras. Como explica a Coordenadora-Geral de Inclusão Produtiva, Enfrentamento à Fome e à Pobreza do Ministério das Mulheres, Larissa de Santana Passos.
1: Ele junta todos os bancos de dados validados pelo governo, então essas mulheres elas participam de forma ativa, indicando quais são os territórios, né, que elas estão e quais são as demandas, dificuldades a nível de crédito, quais são as cadeias produtivas, dificuldades de escoamento, para a gente entender essas demandas, transformar esses dados em políticas públicas.
2: Meu amor é demais.
0: O resultado completo do levantamento de dados será conhecido em 2027. De acordo com a pesquisadora da Fiocruz, Maria Juliana Moura Correa, outro objetivo do estudo é conhecer os impactos da atividade pesqueira na saúde das trabalhadoras.
3: Nós vamos lá fazer um piloto com as pescadoras e o impacto à saúde e monitorando várias substâncias químicas que estão nas águas, também representa a gente proteger a saúde de toda a população.
0: O ministro da Pesca e Aquicultura, Edipo Araújo, comenta sobre o trabalho dessas profissionais.
4: A história de quem trabalha com a pesca artesanal é marcada por lutas e resiliência. Quem ajuda a colocar alimento na mesa de milhões de brasileiros e brasileiras geralmente tem as águas como a única fonte de sustento.
0: O Brasil tem cerca de 1 milhão e 700 mil pescadores artesanais, segundo o Registro Geral da Atividade Pesqueira. Desse total, quase 900 mil são mulheres. Reportagem Graziele Bezerra.
5: A Anvisa, Agência Nacional de Vigilância Sanitária, aprovou o registro de um novo medicamento para o câncer de mama.
6: O Etkamar é indicado para o tratamento de pacientes adultos com câncer de mama localmente avançado ou em metástase.
5: E também hoje a Anvisa determinou o recolhimento de um lote de outro medicamento destinado ao tratamento de câncer de mama, o Fesgo.
6: A empresa fabricante identificou no mercado unidades deste lote com características divergentes das constantes no medicamento original, o que indica se trata de falsificação.
5: As informações sobre o lote que será recolhido você confere em gov.br/anvisa.
6: E essas foram as notícias do governo federal.
5: A realização da Secretaria de Comunicação Social da Presidência da República.
6: Com produção da empresa Brasil de Comunicação.
5: E agora com as notícias do Poder Judiciário e do Congresso Nacional. Boa noite.
6: Boa noite, até amanhã.

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2: STF mantém decreto de Minas Gerais que restringe publicidade de bets.
3: TSE vai lançar nesta terça-feira a ação Violência Política Tem Gênero.
2: STJ admite como prova a gravação feita por consumidor no departamento jurídico da empresa.
3: Boa noite, eu sou Leandro Bezerra.
2: E eu sou Walter Lima.
3: O ministro Flávio Dino, do Supremo Tribunal Federal, decidiu manter um decreto de Minas Gerais que restringe a publicidade de empresas de apostas de cota fixa, as chamadas bets, e de plataformas de conteúdo adulto em bens públicos estaduais e eventos promovidos ou apoiados pelo Poder Executivo local.
2: O ministro Dino negou o pedido feito pela Associação Nacional de Jogos e Loterias para suspender o decreto.
3: A entidade sustentava que o Estado havia invadido a competência privada da União para legislar sobre propaganda comercial.
2: Mas o ministro considerou que as restrições se limitam aos meios de comunicação institucional, aos bens e espaços sob responsabilidade do Executivo Estadual e aos eventos promovidos ou apoiados pelo governo de Minas Gerais. Para o ministro, essas medidas fazem parte da autonomia do Estado para administrar seus próprios bens e recursos.
3: TSE vai lançar amanhã a ação Violência Política Tem Gênero.
2: Essa ação vai marcar o lançamento de iniciativas voltadas ao enfrentamento da violência política contra as mulheres. Fábio Ruas.
4: A ação vai ser amanhã às 5 horas da tarde no Espaço Sepúlveda Pertence, na sede do TSE em Brasília. Vai ter a assinatura de um protocolo de ação conjunta entre o TSE e a Procuradoria-Geral Eleitoral para combater esse crime. O presidente do TSE, ministro Cássio Nunes Marques, e o vice-procurador-geral eleitoral, Alexandre Espinosa Bravo Barbosa, vão participar da ação ao lado de mulheres com atuação reconhecida na vida pública e na defesa dos direitos femininos.
3: O Ministério Público Eleitoral emite 431 manifestações sobre propaganda eleitoral irregular no primeiro mês de fiscalização em Mato Grosso.
2: O objetivo da ação é promover a conscientização sobre as condutas proibidas pela legislação. Kátia Dias.
5: Entre 15 de agosto e 15 de setembro foram emitidas 431 manifestações sobre propaganda eleitoral irregular. Durante a fiscalização, o MP Eleitoral analisou representações, reclamações, pedidos de resposta e apurações relativas a veiculações irregulares de propaganda, tanto na mídia tradicional quanto nas redes sociais.
3: É válida como prova a gravação feita por consumidor dentro do departamento jurídico de empresa, sem consentimento da outra parte.
2: Mas para o STJ, o conteúdo não pode se referir à atividade de advocacia, nem a informações protegidas por sigilo profissional. Fátima Uchoa.
6: Um aluno ajuizou ação contra a instituição de ensino superior devido à oferta e ao posterior cancelamento de curso. A instituição buscou invalidar gravações de conversas feitas pelo consumidor com a diretora e dentro do próprio departamento jurídico, alegando que o local deveria ter a mesma proteção legal dos escritórios de advocacia. A Justiça do Distrito Federal condenou a instituição a pagar quase R$5.000 por danos materiais e R$6.000 por danos morais, considerando a gravação válida. O STJ manteve a decisão. Segundo o relator ministro Raul Araújo, a gravação não tratava de atividade advocatícia, mas de questão administrativa sobre prestação de serviço de ensino.
3: Jornada de trabalho em atividades insalubres é tema de audiência no TST.
2: O debate vai tratar dos limites de uma negociação coletiva nesses casos. Samanta Flor.
7: A discussão é se acordos ou convenções coletivas podem autorizar o aumento da jornada em atividades insalubres sem a aprovação prévia da autoridade competente. O assunto é o tema 149 do TST. A audiência pública foi convocada pelo ministro Douglas Alencar e vai ouvir especialistas, entidades e representantes de categorias afetadas. O entendimento do TST vai orientar o julgamento de processos semelhantes em toda a justiça do trabalho.
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3: A você uma boa noite
2: e até amanhã.
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1: Eu sou Humberto Pinheiro e estes são os destaques de hoje do Jornal do Senado, que começa agora. Participantes de sessão especial apontam a importância da inclusão das pessoas com deficiência. Instituição fiscal independente do Senado diverge do governo e alerta para riscos fiscais. Reportagem da Rádio Senado é finalista do prêmio Vladimir Herzog de jornalismo. Boa noite. O Senado celebrou hoje o Dia Nacional de Luta da Pessoa com Deficiência. Especialistas convidados para a sessão especial apontaram a importância da inclusão. Repórter Márcio Maturana.
2: A importância da participação completa das pessoas com deficiência nas atividades sociais precisa ser ressaltada todos os dias, segundo especialistas que participaram da sessão especial no plenário do Senado nesta segunda-feira, 21 de setembro, que é o Dia Nacional de Luta da Pessoa com Deficiência. A senadora Damaris Alves, do Republicanos do Distrito Federal, presidiu a sessão.
3: Infelizmente, ainda vemos, de vez em quando, uma iniciativa ou outra para, inclusive, retirar direitos já garantidos. Por isso que um dia nacional como esse precisa, por esta casa e por todas as casas do Brasil, ser comemorado.
2: A sessão especial foi requerida pelo senador Paulo Paim, do PT do Rio Grande do Sul. Ele é autor do Estatuto da Pessoa com Deficiência e do projeto de lei que criou o Dia Nacional de Luta da Pessoa com Deficiência.
4: Eleições 2026.
1: As eleições deste ano têm em disputa 54 vagas para o Senado. Total de 32 senadores tentam a reeleição. Outros 10 disputam o governo de seus estados e um a presidência da República. Repórter Rodrigo Rezende.
5: Nas eleições deste ano, cada um dos 26 estados e o Distrito Federal elegerão 2 senadores. Portanto, das 81 vagas do Senado, 54 estão em jogo para os próximos 8 anos. Dos 54 senadores em término de mandato, 32 tentam a reeleição. 9 senadores que encerram o mandato no final de janeiro de 2027 concorrem a outros cargos. Um à presidência da República, um ao governo de seu estado, um para deputado estadual, 2 para deputado federal e 4 como suplentes em chapas que concorrem ao Senado. Já 13 senadores vão encerrar os atuais mandatos em 2027 e não vão concorrer a nenhum cargo. É o caso de Jaime Campos, do União de Mato Grosso.
6: Tenho orgulho da história que eu construí e, sobretudo, tenho esperança no futuro do nosso estado. Cargos passam, mandatos terminam, eleições chegam e vão embora, mas algo que precisa permanecer é o compromisso com o nosso estado.
5: Quem também não disputa a eleição após 40 anos é o senador Paulo Paim, do PT do Rio Grande do Sul.
7: São 40 anos ininterruptos aqui no Congresso Nacional. Uma trajetória construída com diálogo, compromisso e fidelidade às causas do povo brasileiro. Não serei mais candidato ao Senado, mas não saio da política, porque a política está em mim. Ela faz parte da nossa história, da minha alma e da minha forma de enxergar o mundo.
5: Dos 27 senadores que estão no chamado meio de mandato, ou seja, ainda possuem mais 4 anos no Senado, 9 concorrem nestas eleições a governos estaduais. Um senador licenciado concorre ainda à vice-presidência da República.
1: Está pronto para votação na Comissão de Assuntos Sociais um projeto que cria regras para o uso da inteligência artificial na área da saúde. O texto prevê regras de transparência, responsabilidade e supervisão humana nas decisões clínicas. Repórter Patrícia Oliveira.
8: Segundo o Comitê Gestor da Internet no Brasil, 18% dos hospitais e das clínicas brasileiras já utilizam soluções de inteligência artificial. É o caso do uso da IA para acelerar resultados dos exames de coração, como explica a cardiologista Paula Damasco.
9: A gente usa essa inteligência artificial para estar liberando esse laudo, às vezes, com 2 minutos, para que um clínico possa ter um resultado mais real do eletro para conduzir o paciente.
8: Ricardo Sampaio, coordenador do Centro Integrado de IA do Distrito Federal, aponta a redução das filas de espera para o paciente com o uso da tecnologia.
10: Utilizar a inteligência artificial, seja para um procedimento, seja para uma consulta, seja para um pedido de remédios ou afins, e para que com isso o paciente tenha um retorno mais rápido daquilo que foi solicitado e que ele consiga ser tratado da melhor maneira.
8: A senadora doutora Eudócia, do PSDB de Alagoas, apoia o desenvolvimento de terapias e vacinas contra o câncer com o uso da IA. Um projeto da senadora prevê a utilização da inteligência artificial na saúde pública com regras de transparência, responsabilidade e supervisão humana nas decisões clínicas para proteger os direitos dos pacientes.
11: A implementação de hospitais inteligentes da rede SUS irá beneficiar significativamente o atendimento aos pacientes da rede pública, otimizando os diagnósticos precoces de várias patologias, especialmente as doenças oncológicas.
8: O projeto também prevê a igualdade no atendimento, proteção de dados e informações claras para os pacientes e que profissionais de saúde recebam capacitação para usar a IA. A proposta recebeu relatório favorável da senadora Damaris Alves, do Republicanos do Distrito Federal, e está pronta para votação na Comissão de Assuntos Sociais.
1: O relatório da Instituição Fiscal Independente do Senado apontou diferença entre as projeções do governo e os cálculos da entidade para o projeto do orçamento de 2027. Segundo o relatório, o uso de premissas e parâmetros macroeconômicos distintos pelo Executivo pode implicar desequilíbrio fiscal. Repórter Douglas Castilho.
12: Enquanto o Poder Executivo prevê saldo positivo primário de 18,6 bilhões de reais, os cálculos da IFE indicam a perspectiva de um déficit de 86,1 bilhões, um descompasso de 104,8 bilhões de reais entre os dois cenários. Divergências assim afetam diretamente o cumprimento das metas fiscais, indicando, segundo a instituição, a necessidade de segurar gastos. O diretor executivo da IFE, Marcos Pestana, detalhou onde está a diferença entre as duas contas.
13: O governo trabalha com um PIB ano que vem de 2,4%. A IFE com 1,8. O governo trabalha com uma expansão da massa salarial, que é essencial para calcular as receitas previdenciárias, de mais de 10%. Nós trabalhamos com mais de 7%. Esse acúmulo de diferenciação de parâmetros nos levam a discrepar sobre o resultado primário.
12: Marcos Pestana alerta para novas pressões orçamentárias e despesas não previstas na proposta original, como o recente reajuste de 15% no benefício médio do Bolsa Família.
1: A história de um educador que enfrentou a violência dentro da escola e acabou assassinado é tema de uma reportagem especial da Rádio Senado, que chegou à final do Prêmio Vladimir Herzog de Jornalismo. O trabalho Carlos Mota, A Pedagogia da Coragem, foi produzido pelo jornalista Otávio Augusto Mota e conta a trajetória do próprio pai. A reportagem é de Yasmin Rodrigues.
14: Reportagem que colocou a Rádio Senado entre os finalistas do prêmio Vladimir Herzog nasceu de uma história familiar. O jornalista Otávio Augusto Mota transformou em reportagem a trajetória do pai.
15: A reportagem Carlos Mota, A Pedagogia da Coragem, ela apresenta para os ouvintes a trajetória de vida e de luta de um professor aqui do Distrito Federal chamado Carlos Mota. Ele era diretor no Núcleo Rural Lago Oeste e era um líder comunitário. Lutava por melhores condições de acesso à escola dos alunos. Então essa reportagem, ela navega um pouco por qual era o ideal de Carlos, qual era a visão de Carlos sobre a educação.
14: O prêmio Vladimir Herzog reconhece trabalhos jornalísticos relacionados à defesa dos direitos humanos e tem uma história ligada à luta pela liberdade de expressão e pela democracia. Para Otávio, no entanto, a indicação vai além do reconhecimento profissional. Representa uma busca por conhecer melhor a história de vida do pai e também serve de alerta para a violência que ainda existe no ambiente escolar. A divulgação dos vencedores está marcada para o dia 30 de setembro, com transmissão ao vivo.
1: Com trabalhos técnicos de Eliseu Caires, o Jornal do Senado fica por aqui. Acompanhe agora as notícias da Câmara dos Deputados. Boa noite e até amanhã.

0: Câmara aprova novo programa escolar para gestão de resíduos sólidos.
1: Projeto cria campanha sobre desaparecimento de criança e adolescente.
0: Avança a proposta que regulariza o transporte intermunicipal por taxistas.
1: Menores podem ser proibidos de atuar em propaganda de jogos de azar.
0: Boa noite. Comissão Permanente da Câmara aprovou o projeto de lei que proíbe presença de menores de 18 anos em propagandas de jogos de azar. A repórter Maria Neves tem os detalhes.
2: A Comissão de Previdência, Assistência Social, Infância, Adolescência e Família da Câmara dos Deputados aprovou o projeto que proíbe a participação de menores de 18 anos em publicidade de produtos proibidos para esta faixa etária. A proposta do deputado Túlio Gadelha, do PSD de Pernambuco, menciona expressamente a vedação de crianças e adolescentes em propaganda de loterias e jogos de azar. Como explica a relatora, a deputada Meire Serafim, do União do Acre, a legislação estabelece uma série de produtos proibidos para menores de 18 anos, como bebidas alcoólicas, cigarros e outras substâncias que possam causar dependência. As leis também proíbem que crianças e adolescentes participem de jogos de azar. No entanto, nenhuma lei proíbe a participação deles na propaganda desses mesmos produtos, que, conforme ressalta a deputada, podem causar prejuízos graves, principalmente a esse público em formação.
3: A gente vê muitas adolescentes e crianças firmar isso na mente e acontecer assim, vários fatores tragédia que a gente vê no nosso país todo, né, porque esse jogo de azar, ele acaba induzindo as nossas crianças, nossos adolescentes e fazer o pior.
2: Pela proposta aprovada, pais ou responsáveis de crianças e adolescentes que participarem da divulgação por qualquer meio de jogos de azar ou outros produtos proibidos ficarão sujeitos a multa entre 3 mil e 10 mil reais. Para agenciadores de menores de 18 anos que descumprirem a lei, a multa será multiplicada por 10. Com isso, poderá variar entre 30 e 100 mil reais. Já para as empresas de jogos de azar ou que forneçam produtos proibidos que utilizarem crianças ou adolescentes em peças publicitárias, o valor da multa será multiplicado por 100. Poderá variar entre 300 mil e 1 milhão de reais. Caso haja reincidência na utilização de menores de 18 anos em publicidade de produtos proibidos no período de um ano, o projeto prevê a aplicação das multas em dobro. Segundo Túlio Gadelha, a punição tem função pedagógica. Busca assegurar que os responsáveis entendam a gravidade de suas ações e a responsabilidade que têm ao envolver jovens em atividades perigosas ou inadequadas. Da Rádio Câmara de Brasília, Maria Neves.
4: Economia.
1: Kiko Seleguin, do PT de São Paulo, defende a aprovação de uma lei de proteção da soberania econômica nacional. O objetivo é invalidar no Brasil a aplicação de sanções e restrições comerciais ou financeiras impostas unilateralmente por governos e tribunais estrangeiros.
0: Kiko Seleguin sustenta que empresas e pessoas físicas brasileiras não podem cumprir determinação que não tenha respaldo em tratados aprovados pelo país ou em resoluções da ONU. A medida também impede a rescisão de contratos ou encerramento de contas motivados por sanções internacionais unilaterais.
1: Pedro Lucas Fernandes, do União do Maranhão, quer permitir que fundos constitucionais e o Fundo de Desenvolvimento do Nordeste ofereçam garantias para empréstimos destinados a projetos de infraestrutura. Ele explica que a medida pode facilitar o acesso a recursos para a execução de obras.
0: Para Pedro Lucas Fernandes, a proposta também pode estimular investimentos em áreas como energia, logística e infraestrutura sustentável. Na avaliação do deputado, o aumento dos investimentos pode contribuir para a geração de empregos e o crescimento da renda no Nordeste.
4: Segurança Pública.
1: A Câmara está analisando a criação de uma campanha nacional de prevenção ao desaparecimento de crianças e adolescentes. A reportagem é de José Carlos Oliveira.
5: Projeto de lei em análise na Câmara dos Deputados cria a campanha nacional educativa sobre desaparecimento de crianças e adolescentes. O texto já foi aprovado na Comissão de Segurança Pública com relatório favorável do deputado Sargento Faur, do PL do Paraná.
6: A implementação de campanhas educativas permanentes contribui para disseminar informações úteis, fortalecendo a rede de proteção à criança e ao adolescente. É dever do poder público adotar mecanismos que ampliem a proteção, especialmente diante do crescimento de crimes envolvendo exploração, tráfico de pessoas, aliciamento virtual e outras formas de violência.
5: O relator destaca que a campanha educativa deverá ser realizada principalmente nas escolas públicas e privadas ao longo de todo o ano letivo.
6: O desaparecimento de crianças e adolescentes é uma realidade alarmante no Brasil e exige atuação integrada do Estado, da família e da sociedade. Nesse contexto, a escola desempenha papel fundamental como ambiente de formação, conscientização e proteção social.
5: Estão previstas medidas de orientação em caso de desaparecimento, divulgação dos canais de denúncia e da legislação protetiva, promoção de palestras e elaboração de cartilhas informativas, inclusive com as estratégias de prevenção ao desaparecimento de crianças e adolescentes. A proposta partiu do deputado delegado Éder Mauro, do PL do Pará, inconformado com a sucessão desse tipo de crime no seu estado.
7: No Pará nós temos sumiços de crianças por questões de seitas, por questões de crimes sexuais, principalmente no que envolve embarcações, e por questões de tráfico de órgãos. Então, esse socorro através de uma proposta vai procurar socorrer aqueles que não têm a menor condições de se defender.
5: A proposta que cria a campanha nacional educativa sobre o desaparecimento de crianças e adolescentes ainda vai passar por votação nas comissões de Educação e Constituição e Justiça. Da Rádio Câmara de Brasília, José Carlos Oliveira.
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4: Educação.
0: Maria do Rosário, do PT, critica a proposta do governo do Rio Grande do Sul de terceirizar a gestão de escolas públicas. Na visão da parlamentar, a medida retira a autonomia das direções escolares e amplia os gastos com empresas privadas.
9: O governo do Rio Grande do Sul decidiu colocar na Bolsa de Valores para terceirizar a gestão das escolas, tirando das diretoras o controle, o comando, a gestão das escolas. Então agora, com isso, o governo pretende gastar muito mais dinheiro com empresas terceirizadas do que entrega para a escola, para a direção, para cuidar das paredes, dos banheiros, para limpeza, para organização da vida da escola. Isso é um grande erro.
1: Maria do Rosário também defende a valorização dos profissionais da educação com a aplicação da lei que reconhece os professores de creches como integrantes do magistério, a realização de concursos públicos e o fim da cobrança previdenciária sobre aposentados da área.
0: Projeto de Eros Biondini, do PL de Minas Gerais, quer garantir a autonomia das escolas confessionais. A proposta assegura às instituições o direito de organizar atividades e celebrações de acordo com suas crenças, respeitados os conteúdos da Base Nacional Comum Curricular.
1: O texto também proíbe sanções e restrições ao repasse de recursos públicos motivadas pelo exercício da identidade religiosa da escola. Eros Biondini avalia que a medida protege o direito dos pais de escolher instituições de ensino alinhadas às próprias convicções.
4: Comissões.
0: A Câmara aprovou a criação de um programa escolar de gestão de resíduos sólidos. A repórter Paula Bittar acompanhou a votação.
10: A Comissão de Constituição e Justiça da Câmara aprovou uma proposta que permite que as escolas da rede pública da educação básica criem programas de redução, reuso e reciclagem de resíduos sólidos. O objetivo é conscientizar a comunidade escolar sobre a importância da gestão ambientalmente adequada de resíduos sólidos. Relator na comissão, o deputado Nicolas Ferreira, do PL de Minas Gerais, considerou o projeto condizente com as disposições constitucionais que determinam a proteção do meio ambiente como competência do poder estatal. Segundo o texto aprovado, os resíduos sólidos gerados na escola que não puderem ser reutilizados deverão ser descartados em recipientes próprios, seguindo a padronização já existente, como azul para papel e papelão e vermelho para plástico. A renda da comercialização dos resíduos sólidos recicláveis será usada na compra de materiais e equipamentos para a escola. A proposta, que permite que as escolas da rede pública da educação básica criem programas de redução, reuso e reciclagem de resíduos sólidos, segue agora para a análise do Senado. Da Rádio Câmara de Brasília, Paula Bittar.
4: Desenvolvimento Regional.
1: A Comissão da Amazônia aprovou o relatório de Zezinho Barbari, do PP do Acre, ao projeto que institui o custo amazônico como critério de ponderação nos repasses federais do Fundeb e do programa Dinheiro Direto na Escola, para aumentar o financiamento da educação básica na Amazônia Legal.
0: O objetivo da proposta é compensar os altos gastos com transporte, energia, logística, entre outros, para diminuir a desigualdade e mitigar o descompasso da educação na Amazônia. De acordo com o relatório de Zezinho Barbari, o Ministério da Educação vai definir os novos valores de repasses.
1: Carlos Gomes, do Republicanos do Rio Grande do Sul, apresentou o projeto que desburocratiza o processo de regularização fundiária no país. A proposta simplifica exigências cartorárias e acelera a entrega de títulos de propriedade rural.
0: O projeto permite a verificação de requisitos por imagens de satélite e documentos em imóveis de até 15 módulos fiscais. Carlos Gomes argumenta que a falta de regularização gera insegurança jurídica no campo e dificulta o acesso a crédito para pequenos e médios produtores.
4: Meio ambiente.
1: Projeto de Mário Eringer, do PDT de Minas Gerais, obriga os centros de processamento de dados a implantarem soluções hídricas próprias para o resfriamento de suas instalações. O texto proíbe que os data centers utilizem água de reservatórios públicos destinados ao abastecimento humano.
0: De acordo com Mário Eringer, o avanço tecnológico e a demanda por inteligência artificial exigem um consumo muito elevado de água, o que gera riscos de desabastecimento. A proposta concede um prazo de até 3 anos para que os empreendimentos se adaptem às novas regras ambientais.
1: Luiziane Lins, da Rede do Ceará, é autora de um projeto que criminaliza o abandono de animais deixados em clínicas e hospitais veterinários após a alta médica. Pela proposta, o tutor que não retirar o animal em até 72 horas após ser notificado poderá responder pelo crime de abandono.
0: Luiziane Lins também propõe que clínicas e hospitais veterinários exibam avisos informando que abandonar animais nesses estabelecimentos é crime. Para a congressista, a medida facilita a responsabilização dos tutores e reforça a proteção aos animais.
4: Transportes.
1: Rodrigo de Castro, do União de Minas Gerais, comemora a inauguração de 2 pontes na BR-356, entre os municípios de Ervália e Muriaé. Segundo ele, as obras aumentam a segurança dos motoristas e reforçam a ligação da Zona da Mata com os estados do Rio de Janeiro e do Espírito Santo.
11: Há muito tempo, todos que passavam ali conviviam com uma situação absolutamente de insegurança e agora tem uma rodovia muito mais segura com a construção das pontes de Imbaúba e da usina nos municípios de Rosário da Limeira e Ervalha, e graças a um trabalho que eu fiz como parlamentar, acompanhando aí junto aos ministérios, cobrando licitação, cobrando documentação, cobrando dos ministros, cobrando do pessoal do DENIT, para que essas obras fossem executadas.
0: De acordo com Rodrigo de Castro, as novas pontes também devem impulsionar o turismo e facilitar o deslocamento da população que utiliza a rodovia para acesso a serviços e ao litoral do Rio de Janeiro e do Espírito Santo.
1: A Comissão de Defesa dos Direitos das Pessoas com Deficiência aprovou o relatório de Paulo Alexandre Barbosa, do PSD de São Paulo, ao projeto que cria a política de acessibilidade veicular sustentável, com carros adaptados de fábrica e abastecidos com tecnologias limpas.
0: Paulo Alexandre Barbosa reformulou a proposta original para incluir o termo veículos eletrificados, como híbridos, elétricos e outras variantes, e permitir o acesso a tecnologias mais baratas. Além disso, ele inclui a expansão dos benefícios para frotas de táxis e transporte coletivo.
4: Trabalho.
1: Avança na Câmara o projeto de lei que regulariza o transporte intermunicipal feito por taxistas. A repórter Silvia Munhato tem os detalhes sobre a medida.
12: A Comissão de Desenvolvimento Urbano da Câmara dos Deputados aprovou o projeto que estabelece condições para que o serviço de transporte individual por táxi em trajetos intermunicipais ou interestaduais não seja caracterizado como transporte irregular de passageiros. O relator, deputado Hildo Rocha, do MDB do Maranhão, exemplificou o que vem acontecendo com os taxistas.
13: Hoje em dia, grande parte das cidades estão conurbadas, ou seja, emendaram uma na outra. Eu dou um exemplo como São Luís. São Luís, a capital do Maranhão, é uma ilha. Dentro dessa ilha tem quatro municípios juntos. Se o taxista leva um passageiro para Raposa, se a fiscalização alcançá-lo, vai multá-lo porque vai ser considerado um transporte clandestino.
12: Com o projeto, transporte intermunicipal ou interestadual por taxistas não será considerado irregular se for previamente solicitado por meio eletrônico, aplicativo, telefone ou mensagem. Também o retorno do taxista ao município de origem com passageiro previamente solicitado por meio eletrônico não vai caracterizar captação irregular de passageiros, mas permanecem vedadas a abordagem em via pública, a captação espontânea de passageiros fora da área de autorização e a utilização do serviço em desacordo com as normas municipais. O projeto que regula o transporte intermunicipal pelos taxistas ainda será analisado pelas comissões de Viação e Transportes e de Constituição e Justiça. Da Rádio Câmara de Brasília, Silvia Minhato.
4: Homenagem.
0: Ana Paula Leão, do PP, sugere que a Romaria de Nossa Senhora da Abadia, realizada em Minas Gerais, seja reconhecida como manifestação da cultura nacional. O texto autoriza o poder público a criar políticas de fomento para garantir infraestrutura e assistência aos fiéis.
1: Ana Paula Leão explica que a tradição é centenária e mobiliza milhares de pessoas na primeira quinzena de agosto. A deputada ressalta que a Romaria transcende o aspecto religioso para se transformar num espaço de socialização que ajuda a preservar a identidade regional.
0: Está em análise na Câmara projeto de Ribamar Silva, do Podemos de São Paulo, que concede ao município de Osasco o título de Capital Nacional do Trabalho. O deputado sugeriu 19 de fevereiro como data oficial para celebrar a homenagem.
1: Ribamar Silva argumenta que o reconhecimento destaca a importância econômica de Osasco, considerado um dos principais polos industriais, comerciais e de serviços do país. Na visão do parlamentar, a medida valoriza a tradição de trabalho e empreendedorismo do município.
0: Termina agora o Jornal Câmara dos Deputados, produzido pela Rádio Câmara, com trabalhos técnicos de Wellington Teles e a apresentação de Luciana Vieira e Val Monteiro. Boa noite.
1: Uma boa noite para você. Fique agora com as notícias do Tribunal de Contas da União.
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14: 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A fiscalização envolveu mais de 900 bilhões de reais. 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Também foram identificados 76 milhões de reais em benefícios que podem ter sido acumulados indevidamente. O tribunal determinou que o Ministério da Previdência e o INSS criem mecanismos para verificar, de forma periódica, se essas concessões continuam regulares. 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
2: 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Abrindo esse bloco com Sam Smith, I'm Not Here to Make Friends.

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3: O Sting comentou sobre o avanço da inteligência artificial na música e questionou a capacidade da tecnologia de reproduzir a dimensão emocional da criação artística. Em recente entrevista, o cantor reconheceu que a IA já consegue produzir música pop funcional, mas destacou que máquinas não possuem experiências pessoais, vulnerabilidade ou emoções vividas. O ex-vocalista do The Police também levantou preocupações sobre o impacto da automação nos profissionais das áreas criativas. Para Sting, porém, as apresentações ao vivo ainda preservam algo essencialmente humano, com o risco de errar, improvisar e surpreender diante do público.

0: em seu dispositivo Night Session. Seja bem-vindo.
1: 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Abrindo esse bloco com Sia Fret, Atlantis.